E a dupla? Esta talvez uma das formas mais ricas de cantar o samba. Mais malandra, mais generosa. A dupla sumiu quase. Profissionalmente difíceis de serem mantidas. Esse espetáculo pretende mostrar uma das mais famosas duplas que o samba brasileiro já conheceu.

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0: São 20 horas e 25 minutos.
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2: O chafariz que deveria ter sido acionado às 11 horas da manhã, não foi.
1: Alô, alô,
2: não foi.